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0: São 2 horas.
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0: São 3 horas.
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Aliás, nós temos aqui uns agradecimentos. Eu gostava que agora fosse um agradecimento para a nossa equipa técnica que está aqui esta noite maravilhosa connosco. Espera aí,

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0: São 4 horas.
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0: São 5 horas.
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0: Arminiano Marwan Mahul escreveu: para escrever um poema que não seja político, devo escutar os pássaros. Mas para escutar os pássaros, é preciso que cesse o bombardeamento.
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0: São 6 horas.
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0: 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Barcelos investe 2,5 milhões na construção de ETAR em Fragoso. Barcelos apresenta resultados do projeto Radar Social. Barcos têm que sair da Marina de Esposende durante um mês. Dani Figueira sai do Gil Vicente e assina pelo vice-campeão da Arménia. João Sales é o novo treinador dos sub-23 do Gil Vicente. A Câmara de Barcelos vai investir mais de 2,5 milhões de euros na construção da estação de tratamento de águas residuais de Fragoso. Na última reunião de Câmara foi aprovado o projeto de execução da ETAR e a abertura do respectivo procedimento de contratação pública. O prazo de execução será de 290 dias. A futura ETAR irá servir as freguesias de Fragoso, Aldreu e Palme. O município de Barcelos promove amanhã, no Auditório dos Passos do Conselho, o seminário Oficina do Futuro, o legado do Radar Social. A iniciativa assinala o percurso do projeto Radar Social no Conselho e dará a conhecer os principais resultados alcançados entre 2024 e 2026. O Radar Social é uma medida financiada pelo Plano de Recuperação e Resiliência, que tem como objetivo uma intervenção mais próxima entre situações de vulnerabilidade social. Os proprietários de embarcações estacionadas na Marina de Recreio de Esposende têm de as retirar até amanhã por causa dos trabalhos de drenagem. Segundo a Câmara de Esposende, a Marina terá que permanecer livre de barcos durante um mês, prazo que poderá ser prolongado em função da evolução dos trabalhos. O Gil Vicente oficializou a transferência do guarda-redes Dani Figueira para os arménios do FC Noa, após rescisão amigável do contrato que o ligava ao clube até 2027. O guarda-redes de 27 anos assinou um vínculo válido até 2028 com o vice-campeão da Arménia ao fim de apenas uma temporada em Barcelos. João Sales é o novo treinador da equipa sub-23 do Gil Vicente Futebol Clube. O treinador de 30 anos tem vasta experiência como treinador principal e chega a Barcelos proveniente do Gondomar. João Sales será acompanhado pelos adjuntos João Silva e André Simões e pelo preparador físico João Sousa.
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0: São 8 horas.
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0: Notícias Cava da FM, destaques. Barcelos investe 2,5 milhões na construção de ETAR em Fragoso. Barcelos apresenta resultados do projeto Radar Social. Barcos têm que sair da Marina de Esposende durante um mês. Dani Figueira sai do Gil Vicente e assina pelo vice-campeão da Arménia. João Sales é o novo treinador dos sub-23 do Gil Vicente. A Câmara de Barcelos vai investir mais de 2,5 milhões de euros na construção da estação de tratamento de águas residuais de Fragoso. Na última reunião de Câmara foi aprovado o projeto de execução da ETAR e a abertura do respectivo procedimento de contratação pública. O prazo de execução será de 290 dias. A futura ETAR irá servir as freguesias de Fragoso, Aldreu e Palme. O município de Barcelos promove amanhã, no Auditório dos Passos do Conselho, o seminário Oficina de Futuro, o legado do Radar Social. A iniciativa assinala o percurso do projeto Radar Social no Conselho e dará a conhecer os principais resultados alcançados entre 2024 e 2026. O Radar Social é uma medida financiada pelo Plano de Recuperação e Resiliência, que tem como objetivo uma intervenção mais próxima entre situações de vulnerabilidade social. Os proprietários de embarcações estacionadas na Marina de Recreio de Esposende têm de as retirar até amanhã por causa dos trabalhos de drenagem. Segundo a Câmara de Esposende, a Marina terá que permanecer livre de barcos durante um mês, prazo que poderá ser prolongado em função da evolução dos trabalhos. O Gil Vicente oficializou a transferência do guarda-redes Dani Figueira para os arménios do FC Noa, após rescisão amigável do contrato que o ligava ao clube até 2027. O guarda-redes de 27 anos assinou um vínculo válido até 2028 com o vice-campeão da Arménia ao fim de apenas uma temporada em Barcelos. João Sales é o novo treinador da equipa sub-23 do Gil Vicente Futebol Clube. O treinador de 30 anos tem vasta experiência como treinador principal e chega a Barcelos proveniente do Gondomar. João Sales será acompanhado pelos adjuntos João Silva e André Simões e pelo preparador físico João Sousa.
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0: São 10 horas.
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0: São 11 horas.
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Barcelos investe 2,5 milhões na construção de ETAR em Fragoso. Barcelos apresenta resultados do projeto Radar Social. Barcos têm que sair da Marina de Esposende durante um mês. Dani Figueira sai do Gil Vicente e assina pelo vice-campeão da Arménia. João Sales é o novo treinador dos sub-23 do Gil Vicente. A Câmara de Barcelos vai investir mais de 2,5 milhões de euros na construção da estação de tratamento de águas residuais de Fragoso. Na última reunião de Câmara foi aprovado o projeto de execução da ETAR e a abertura do respectivo procedimento de contratação pública. O prazo de execução será de 290 dias. A futura ETAR irá servir as freguesias de Fragoso, Aldreu e Palme. O município de Barcelos promove amanhã, no Auditório dos Passos do Conselho, o seminário Oficina de Futuro, o legado do Radar Social. A iniciativa assinala o percurso do projeto Radar Social no Conselho e dará a conhecer os principais resultados alcançados entre 2024 e 2026. O Radar Social é uma medida financiada pelo Plano de Recuperação e Resiliência, que tem como objetivo uma intervenção mais próxima entre situações de vulnerabilidade social. Os proprietários de embarcações estacionadas na Marina de Recreio de Esposende têm de as retirar até amanhã por causa dos trabalhos de drenagem. Segundo a Câmara de Esposende, a Marina terá que permanecer livre de barcos durante um mês, prazo que poderá ser prolongado em função da evolução dos trabalhos. O Gil Vicente oficializou a transferência do guarda-redes Dani Figueira para os arménios do FC Noah, após rescisão amigável do contrato que o ligava ao clube até 2027. O guarda-redes de 27 anos assinou um vínculo válido até 2028 com o vice-campeão da Arménia ao fim de apenas uma temporada em Barcelos. João Sales é o novo treinador da equipa sub-23 do Gil Vicente Futebol Clube. O treinador de 30 anos tem vasta experiência como treinador principal e chega a Barcelos proveniente do Gondomar. João Sales será acompanhado pelos adjuntos João Silva e André Simões e pelo preparador físico João Sousa.

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0: São 13 horas.
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0: Cooperação de Espelho Meu, de JP da Maica, com a muito admirada libertária Eva Raptiva e ainda Vui Vui. Está aqui a melhor música. 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

0: A destacar nos últimos instantes, crise de Elvio nos Reis do Semba e na Afro and Funk Fever, a primeira estreia desta edição, Com Calma, de Dodi com Jerilson Israel. A segunda estreia, este tema que estamos agora a acabar de escutar com os ilustres Anderson Mário e Yasmin, na novidade, mais um caso.
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0: play para esta semana. Nha Corpo de Angolana, Yola Araújo. E saímos também com a informação de que as férias de verão Super Kizomba irão ter início no próximo dia 6 de julho, portanto na próxima segunda-feira, e irão prolongar-se até ao dia 2 de agosto, com o nosso regresso marcado, obviamente, para o dia 3, uma segunda-feira. Obrigado e até amanhã. 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

0: 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Barcelos investe 2,5 milhões na construção de ETAR em Fragoso. Barcelos apresenta resultados do projeto Radar Social. Barcos têm que sair da Marina de Esposende durante um mês. Dani Figueira sai do Gil Vicente e assina pelo vice-campeão da Arménia. João Sales é o novo treinador dos sub-23 do Gil Vicente. A Câmara de Barcelos vai investir mais de 2,5 milhões de euros na construção da estação de tratamento de águas residuais de Fragoso. Na última reunião de Câmara foi aprovado o projeto de execução da ETAR e a abertura do respectivo procedimento de contratação pública. O prazo de execução será de 290 dias. A futura ETAR irá servir as freguesias de Fragoso, Aldreu e Palme. O município de Barcelos promove amanhã, no Auditório dos Passos do Conselho, o seminário Oficina do Futuro, o legado do Radar Social. A iniciativa assinala o percurso do projeto Radar Social no Conselho e dará a conhecer os principais resultados alcançados entre 2024 e 2026. O Radar Social é uma medida financiada pelo Plano de Recuperação e Resiliência, que tem como objetivo uma intervenção mais próxima entre situações de vulnerabilidade social. Os proprietários de embarcações estacionadas na Marina de Recreio de Esposende têm de as retirar até amanhã por causa dos trabalhos de drenagem. Segundo a Câmara de Esposende, a Marina terá que permanecer livre de barcos durante um mês, prazo que poderá ser prolongado em função da evolução dos trabalhos. O Gil Vicente oficializou a transferência do guarda-redes Dani Figueira para os arménios do FC Noah, após rescisão amigável do contrato que o ligava ao clube até 2027. O guarda-redes de 27 anos assinou um vínculo válido até 2028 com o vice-campeão da Arménia ao fim de apenas uma temporada em Barcelos. João Sales é o novo treinador da equipa sub-23 do Gil Vicente Futebol Clube. O treinador de 30 anos tem vasta experiência como treinador principal e chega a Barcelos proveniente do Gondomar. João Sales será acompanhado pelos adjuntos João Silva e André Simões e pelo preparador físico João Sousa.
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0: São 15 horas. 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

0: São 16 horas.
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2: 17:20 na cava do FM. 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

0: São 17 horas. 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

0: Olá pessoal! Hoje temos mais dicas culturais do que sardinhas na festa de São João. Fiquem desse lado.
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1: Dizer que Guimarães é o berço de Portugal não é marketing turístico, é facto histórico com selo da Unesco. O Centro Histórico, classificado como Património Mundial, é um labirinto de ruelas medievais, praças que contam séculos de história e monumentos que fazem qualquer manual escolar

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1: Portugal tem um único parque nacional e, felizmente para nós, fica no Minho. O Parque Nacional da Peneda-Gerês é um concentrado de cascatas, lagoas, fauna selvagem e aldeias ancestrais que parece ter sido desenhado por alguém com excesso de talento. A Cascata do Arado impressiona quem gosta de água a cair com estilo. A Mata da Albergaria é um túnel verde digno de cinema e os trilhos oferecem uma aventura para todos os níveis de coragem e condição física. É natureza no seu estado mais puro, sem filtros e sem pressa. Venha perder-se, mas traga GPS. O Gerês é generoso em beleza e parco em rede móvel. Dizem que as cabras monteses conhecem os trilhos melhor que o Google Maps, mas recusam-se a dar indicações.

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0: 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Barcelos investe 2,5 milhões na construção de ETAR em Fragoso. Barcelos apresenta resultados do projeto Radar Social. Barcos têm que sair da Marina de Esposende durante um mês. Dani Figueira sai do Gil Vicente e assina pelo vice-campeão da Arménia. João Sales é o novo treinador dos sub-23 do Gil Vicente. A Câmara de Barcelos vai investir mais de 2,5 milhões de euros na construção da estação de tratamento de águas residuais de Fragoso. Na última reunião de Câmara foi aprovado o projeto de execução da ETAR e a abertura do respectivo procedimento de contratação pública. O prazo de execução será de 290 dias. A futura ETAR irá servir as freguesias de Fragoso, Aldreu e Palme. O município de Barcelos promove amanhã no Auditório dos Passos do Conselho o seminário Oficina do Futuro, o legado do Radar Social. A iniciativa assinala o percurso do projeto Radar Social no Conselho e dará a conhecer os principais resultados alcançados entre 2024 e 2026. O Radar Social é uma medida financiada pelo Plano de Recuperação e Resiliência, que tem como objetivo uma intervenção mais próxima entre situações de vulnerabilidade social. Os proprietários de embarcações estacionadas na Marina de Recreio de Esposende têm de as retirar até amanhã por causa dos trabalhos de drenagem. Segundo a Câmara de Esposende, a Marina terá que permanecer livre de barcos durante um mês, prazo que poderá ser prolongado em função da evolução dos trabalhos. O Gil Vicente oficializou a transferência do guarda-redes Dani Figueira para os arménios do FC Noah, após rescisão amigável do contrato que o ligava ao clube até 2027. O guarda-redes de 27 anos assinou um vínculo válido até 2028 com o vice-campeão da Arménia ao fim de apenas uma temporada em Barcelos. João Sales é o novo treinador da equipa sub-23 do Gil Vicente Futebol Clube. O treinador de 30 anos tem vasta experiência como treinador principal e chega a Barcelos proveniente do Gondomar. João Sales será acompanhado pelos adjuntos João Silva e André Simões e pelo preparador físico João Sousa.
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0: São 19 horas.
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1: São 20 horas.
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0: São 21 horas.
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0: são 22 horas.
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0: São 23 horas.
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0: São 0 horas.
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2: É uma hora.
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